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Ficas por aqui até às 2 da tarde a fazer-te companhia neste domingo. E eu não sei se sabias isto, mas o Cristiano Ronaldo vai estrear-se como ator e, claro, só podia ser numa série de ficção sobre futebol. Chama-se Day Ones e vai basicamente acompanhar os bastidores do mundo dos agentes dos jogadores e daqueles negócios milionários. O Ronaldo não entra apenas como ator, também vai ser produtor executivo da série e vai aparecer como ele próprio em alguns episódios. Este projeto é uma parceria com o realizador britânico Matthew Vaughn, é o mesmo que fez o Kingsman e o Kick-Ass, e para além de Ronaldo também vamos ter Thierry Henry e também o rapper britânico, o Dave. Portanto, eu estou muito curiosa. Já a seguir eu digo-te como é que podes levar para casa muito dinheiro com o nosso grandioso jogo da mala. Antes tens Benson Boone na Mega.

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Esta é do Somber. Bom domingo e, como prometido, eu venho-te dizer agora como é que tu podes levar para casa 10.101 euros, porque este é o valor que está em jogo no grandioso jogo da mala, já na próxima semana. Para serem teus, é muito, muito simples. Só tens de ligar para o 761 10 10 10. Cada chamada tem o custo do número mais IVA e depois, já sabes, é só dizeres o valor 10.101 euros. E imagina só o que é que tu podias fazer com este dinheiro todo. Olha, eu acho que tirava já assim umas férias prolongadas até ao final do ano, mas as hipóteses não acabam e já sabes, quantas mais vezes ligares, mais hipóteses tens de ganhar, por isso é tentar a tua sorte. Agora tens música nova, esta junta.

É a Madonna aqui na Mega Hits. E como sabes, na sexta-feira saiu mais um episódio do What's Poppin. Se tu ainda não conheces o conceito, basicamente todas as semanas o Zé Vida convida alguém para falarem sobre música, pop culture, internet e a vida que acontece no meio. E o convidado desta semana é o Sipin Purp. Para veres este episódio é só passares no YouTube da Mega.

0: 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Mais música portuguesa a passar aqui na Mega Hits. Bom domingo, hoje com muito bom tempo pelo país todo. Tens 28 graus de máximo em Braga, Porto com 23, Viseu 28, Aveiro 25, Coimbra e Lisboa chegam aos 31, Évora com 34 e Faro chega aos 33 graus de máximo. Por isso é aproveitar este bom tempo. Já a seguir tens Dai Dai, Shakira com Burna Boy. 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

aqui até às 2 da tarde a fazer-te companhia neste domingo. E já a seguir, eu digo-te um plano incrível para fazeres durante as tuas férias no Algarve. E falamos também sobre o lugar às novas de hoje. Antes, na Mega, tens música nova. Esta é do Richie Campbell com Plutónio.

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0: É mais música portuguesa a passar aqui no Mega Hits. Faz uma ótima viagem se estiveres no carro. E se vais agora a caminho do Algarve, não te esqueças que já abriu o Bliss Vila Moura e hoje à noite tens MCPH. Se não fores hoje para o Algarve, também não te preocupes, porque tens muitas noites para aproveitar ainda até dia 22 de agosto e também muitos artistas incríveis para ver. Vão passar pelo Bliss, Ozuna, Livinho, Kalema, Morado. E para saberes mais sobre o Bliss, é só passares pelo nosso site em megahits.fm. Agora a chegar a Mega, são mais de 90 minutos de música sem parar. Começam com Mike Is Mine, já a seguir. 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

e, como sabes, agora está na altura de irmos até ao nosso lugar às novas de hoje, porque o Kygo juntou-se aqui ao cantor Max McNown para lançarem a Take Me Back. É assim uma música que mistura um bocadinho de eletrónica com influências folk e country, que eu pessoalmente gosto muito e que tu vais conseguir logo perceber pela voz assim meio rouca do Max. Fala sobre saudades e arrependimento e eu acho que ainda vamos ouvir muitas vezes em sunsets na praia este verão. Antes de lançar a música, como sabes, o Kygo tinha feito um remix este verão de uma antiga música do Erling Haaland, meio para homenagear a campanha da Noruega no Mundial 2026. Take Me Back, do Kygo, com o Max McNown, é o lugar às novas de hoje na Mega.

Mega Hits e a melhor música nova. Esta é da Bárbara Bandeira. E agora, eu quero que tu imagines entrar num frigorífico, mas em vez de ser para comida, é para arrefecer pessoas. Eu sei que isto parece estranho, mas isto já existe no Japão. Chama-se Doimon Box. Eu não sei se estou a dizer bem, mas foi criada para ajudar quem trabalha ao ar livre ou em ambientes muito quentes. Esta espécie de cabine de arrefecimento custa quase 8 mil euros e apareceu numa altura em que o Japão tem registado temperaturas acima dos 40 graus. Desde que foi lançado, já foram vendidas mais de 150 unidades e olha que eu estou a ponderar fazer este investimento e pedir uma para mim, assim para levar para casa. Não sei, o que é que tu achas? Agora na Mega tens música nova, é da Ariana Grande.

da manhã e continuas comigo, Carolina Gama, por aqui neste domingo, a fazer-te companhia até às 2 da tarde. E já a seguir, eu digo-te como é que tu podes melhorar a tua próxima semana, porque temos muito dinheiro para te dar com o nosso grandioso Jogo da Mala. Durante esta hora, falta ainda de regresso de clássicos ao cinema e também de um concerto que vai acontecer em Lisboa e tu não vais querer perder. Antes, na Mega, tens música nova. Esta é do Drake.

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na Prosper e Clooney aqui na Mega Hits. 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

Michiko, eu estou obcecada com esta música. Faz uma ótima viagem com o Mega. E agora, se tu gostas de filmes clássicos, eu tenho boas notícias para ti, porque Hollywood está assim a recuperar algumas das sagas mais conhecidas dos últimos anos. Nos próximos tempos, vamos ter direito a continuações de John Wick, Top Gun, Rush Hour, Men in Black vai voltar, 24 Jump Street e ainda um novo filme do Pesadelo em Elm Street, que é um dos maiores clássicos de sempre. E há mais. Também já está confirmado o Grinch 2, que para mim é sem dúvida o melhor filme de Natal de sempre, sem discussão, que volta, claro, com o icónico Jim Carrey. Portanto, parece que Hollywood está mesmo assim numa fase nostálgica e trazer de volta algumas das personagens e histórias que marcaram mais gerações. E o que eu quero mais é, sem dúvida, o Grinch, mas quero saber que clássico é que tu gostavas que voltasse às salas de cinema. Manda mensagem para o WhatsApp da Mega, 968-689-229. Agora tens Temper City, aproveita o teu domingo e faz uma ótima viagem.

0: Soraya Ramos, aqui na Mega Hits. E como eu tinha dito no início desta hora, Catriel e Paco Amoroso vão estar em Lisboa já dia 13 de setembro. E por isso não percas, porque esta dupla argentina nunca dá um concerto igual. Para saberes mais, é só passares pelo nosso site em megahits.fm. Já a seguir tens Slater.
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Uma ótima viagem com o Mega Hits. Continuas comigo, Carolina Gama, por aqui para te fazer companhia neste domingo. E já a seguir, eu digo-te o melhor plano de férias para fazeres quando estás no Algarve. E falamos também sobre regras que existem no Japão. Antes tens música nova, esta é da Olivia Rodrigo.

0: Uma das músicas mais bonitas de sempre, Billie Eilish, aqui na Mega Hits. Bom domingo. E se vais agora a caminho das tuas férias no Algarve, não te esqueças que o Bliss Vila Moura já está aberto e hoje tens MCPH. Mas não te preocupes, se não fores hoje para o Algarve, ainda tens muitas noites para aproveitar até dia 22 de agosto e também muitos artistas incríveis para ver, como Ozuna, Livinho, Kalema, Morad. A lista não acaba e para saberes mais é só passares pelo nosso site em megahits.fm. Agora a chegar à Mega são mais de 90 minutos de música sem parar. Começam com Taylor Swift, já a seguir.
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de quem está a trabalhar. Aqui eu não sei se concordei, mas concordei com algumas das próximas. Por exemplo, lá não é suposto falares ao telemóvel nos comboios, e esta eu acho mesmo que devíamos importar definitivamente para aqui, para Portugal. Mas eles também não comem enquanto estão a andar na rua, nem atravessam fora da passadeira, mesmo se não vier nenhum carro. Eu acho que nisto os portugueses têm sempre muita pressa. E também não se entra calçado em sítio nenhum, se bem que em minha casa também ninguém entra calçado, por isso eu concordo com quase tudo. Bem, Japão, eu acho que devíamos importar muitas destas coisas aqui para Portugal. Agora na Mega tens música nova, esta é da Charlie X.

companhia neste final de semana até às 2 da tarde. E eu não sei se tu viste esta notícia, mas Portugal continua a ser um dos países mais pacíficos do mundo. Basicamente, saiu a nova edição do Global Peace Index 2026 e Portugal volta aqui a entrar no top 10. Estamos no 7º lugar da lista dos países mais seguros e estáveis do planeta, por isso, parabéns a nós. À nossa frente só estão países como a Islândia, que volta aqui a liderar um ranking, a Nova Zelândia, a Suíça e também a Irlanda, e logo atrás de Portugal aparecem a Singapura, Finlândia e Japão, e eu aqui confesso que fiquei surpreendida porque achei que o Japão ia estar bem à nossa frente. Este ranking analisa 173 países, por isso, parabéns a nós. Já a seguir na Mega, eu digo-te como é que tu podes levar muito dinheiro para casa já na próxima semana com o nosso grandioso jogo da mala. Antes tens música nova, esta é dos BTS.

com os Wet Bad Gang. Esta chama Sonia Lá, aqui no Mega Hits. E agora está na altura de irmos até ao lugar às novas de hoje. O Kygo juntou-se ao cantor Max McNown para lançarem uma música que mistura um bocadinho de eletrónica com influências de country. Fala um bocado sobre saudades e arrependimento, e eu acho que ainda vamos ouvir muitas vezes em sunsets na praia este verão. Take Me Back, do Kygo, com Max McNown. É o lugar às novas de hoje na Mega.

0: Uma ótima viagem. Já estás aqui com o Diogo Pires. Olá, Diogo.
1: Olá, Carolina Guerra.
0: Como é que estás?
1: Muito bem. A perceber que deixámos passar o melhor dia para casar. Que é
0: verdade.
1: Uma chatice. Que o meu há de chegar.
0: O teu está quase.
1: Está quase, mas...
0: E eu agora vou para a terra onde tu te vais casar. Vou passar o resto do dia no Alentejo. Portanto, diverte-te aqui.
1: Opa.
2: Está bem, faz inveja.
0: É com o Diogo Pires que ficas a partir das 2 da tarde. Eu estou de volta amanhã. Faz uma ótima viagem com a Mega. 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

0: É uma das rádios digitais da Mega Hits que está, claro, disponível no nosso site megahits.fm, na app da Mega para iOS e Android e também no Radio Player para ouvires em qualquer lado. Na Mega Hits, ouves mais de 90 minutos de música sem parar. Começam a seguir com Gracie Abrams, música nova. Primeiro, a novidade é de Harry Styles, vais ouvir na Mega a seguir.
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sempre sucessos destes dois, Chico da Tina e Lucas Maia. Última dança na Mega Hits. Não é a última dança, mas é a única dança de Pedro Sampaio no próximo ano em Portugal. Temos data marcada, temos planos para 2027. Falamos sobre tudo isto a seguir. Primeiro, na Mega Hits, a música nova de Martin Garrix e Ed Sheeran.

com um throwback a Avicii, Levels, em mais de 90 minutos de música sem parar. Tenho um grande convite para te fazer, é que no próximo ano, dia 17 de julho, não nos encontremos noutro sítio que não no parque. No parque? No passeio? É parecido. No passeio marítimo de Algés. 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Na Mega. Benson Boone.

Mega Hits e a melhor música nova de Slater. Bom domingo. Hoje à noite tens muito funk brasileiro no Bliss Vila Moura, diretamente de São Paulo, MCPH.

0: Mega Hits e a melhor música nova de Kel. 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Eu sou o Diogo Pires, trago-te música nova de Olivia Rodrigo. Stupid Song a seguir.
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verão, boas férias com a Mega Hits. Ou se ainda não foste, respira e não pira. Quase, acredito eu. Bom verão com a Mega. Há música nova de Summer para ouvires agora. My Body Isn't Ready. Bom fim de semana.

0: The View, Mio, na Mega Hits e também na Mega Hits Hot and Slow, porque o melhor do R&B ouve-se sempre a qualquer altura. São 24 horas por dia com a melhor playlist de Hip Hop e R&B em megahits.fm, na app da Mega, ou então no Radio Player, para ouvires em qualquer lado. Por aqui há mais de 90 minutos de música sem parar, que tem a música nova de Ariana Grande, logo depois de Noah Kahan.
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1: Não engana ninguém, Spama Trincana da Mega Hits com música nova. 4:30 da tarde a um domingo, isto é mais do que sinónimo de lugar às novas. Tenho aqui uma música nova para te mostrar, de um género novo também. Imagina, depois de tantos anos, ainda há géneros musicais que estão a surgir agora, um bocadinho pela fusão de alguns que já existiam. Fundimos o country com a EDM e, neste momento, chamam-lhe Yee, com Y, EDM Wave. E esta música é um exemplo claríssimo daquilo que é este estilo. Kygo com Max McNown tem música nova. Chama-se Take Me Back. Está no lugar às novas.

Say So, Doja Cat, The Mega Hits. Em mais de 90 minutos de música sem parar, a playlist certa para o verão está aqui. A melhor banda sonora para esta altura do ano, Mega Hits, e a melhor música nova. Sobre playlists, elas dizem muito sobre nós. Aquilo que nós ouvimos, eu acho, diz muito sobre quem nós somos. Quem também partilha desta opinião é o Zé Vida, que de repente está a conhecer pessoas pelas playlists que andam a ouvir. Pelo What's Popping já passaram as más influências, Mia Fernandes e Bruna Magalhães, também Maria Rodrigues, e esta semana, Sippin' Purp. À conversa com Zé Vida no novo episódio de What's Poppin', que podes ver no canal do YouTube da Mega Hits. Passa por lá e vê tudo enquanto ouves música nova de Drake.

Lá vamos aqui há bocadinho com o Júlio, para quem as férias só começam daqui a uma semana. Se pelo contrário, as tuas terminam hoje, porque é domingo e eventualmente as tuas férias podem acabar agora. Olha, lamento, mas vamos só garantir que a vibe não se estraga neste último dia de férias, ok? Muita música na Mega Hits. Estás a ouvir mais de 90 minutos de música sem parar. Agora com Temper City.

0: televisão. E acaba aceitando o homem que tem televisão. Acaba assistindo a visão na televisão. Isso, né?
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Não engana ninguém. Madonna na Mega Hits com a música nova Love Sensation. Em mais de 90 minutos de música sem parar. 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Por cá, este ano passaram estas duas, Tyla e Zara Larsson têm música nova, She Did It Again.

0: música nova de Richie Campbell. É uma daquelas que ele vai apresentar ao vivo na Mel Arena dia 12 de dezembro, ou não fizesse parte do novo álbum Elephant in the Room. 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Estava aqui a ouvir esta música nova do Richie e estava a pensar, música nova tu ouves 24 horas por dia no nosso site, na app da Mega e no Radio Player também. Ou não estivesse por lá, a Mega Hits Fresh, rádio digital da Mega, com 24 horas de música nova. Tudo o que é novidade passa por lá e, claro, ficas a conhecer sempre música nova na Mega Hits. A próxima é a novidade de The Second Voice, vais ouvir Let Me Be a seguir na Mega. Bom fim de semana! 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

Eu acho que estás a deixar passar ao lado a oportunidade de ganhar um dinheirão. São mais de 10 mil euros que estão em jogo no grandioso jogo da mala. Podem ser teus. Já te conto tudo o que tens de fazer para os ganhares. Primeiro, Prospect Looney, música nova.

0: domingo melhorou exponencialmente. Billie Jean, Michael Jackson e um throwback nesta tarde de fim de semana ao som da Mega Hits. 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Boa sorte. Eu sou o Diogo Pires, sigo viagem contigo com mais de 90 minutos de música sem parar. Os próximos começam com Madonna e Sabrina Carpenter.
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Pobre ex-namorado, na Mega Hits Música Portuguesa, sempre. Bom, este é um domingo diferente, até porque hoje o melhor funk brasileiro vem all the way from São Paulo para Vila Moura. No Bliss Vila Moura tens MCPH numa noite funk que vai ser huge. Não é a primeira vez do MCPH no Bliss. Vai ser, sem dúvida alguma, uma noite a repetir. Se viveste a noite de MCPH no ano passado, este ano espera-se uma grande, grande noite. Até porque ontem celebrava-se o 15º aniversário do Bliss. Está a ser um fim de semana huge por Vila Moura, sempre com o selo de qualidade Mega Hits. Somos a rádio oficial do Bliss. Somos também a rádio que te leva até ao Algarve pelos 97.1 Mega Hits Algarve. Ouve-se música nova. Watch It Burn é o regresso à música de

Imagina este cenário. Estavas a ouvir esta música e a planear uma churrascada com amigos que ainda não chegaram à tua casa, mas eventualmente vão chegar nos próximos minutos. É assim que está a vida do Daniel, que estava aqui à conversa comigo no WhatsApp da Mega. Que boa banda sonora para esse plano, Daniel. Segue viagem com o Zé Vida a partir das 7 da tarde. Eu sou o Diogo Pires. Voltamos a encontrar-nos amanhã às 10, aqui na Mega Hits.

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Mega Hits e a melhor música nova. Bom domingo e bom fim de semana. Estás comigo, Zé Vida, por aqui a partir de agora e até às 11 da noite. E claro, sempre com a melhor música nova. A começar já com o novo hit de Missy Miles e Wet Bad Gang. Chama-se Onela, a tocar agora na Mega.

Chama-se Stupid Song, é música nova de Olivia Rodrigo a tocar por aqui pela Mega Hits e que faz parte do seu novo álbum You Seem Pretty Sad for a Girl So In Love, que se por acaso não ouviste, aproveita o fim de semana para pôr esse álbum em dia. Entretanto, um dos hits do verão de 2026 já andava a ser espalhado por Jason Derulo há algum tempo pelo TikTok e está finalmente cá fora. É a música que ouves agora junto a DJ Godjay e Jason Derulo. Chama-se Michiko.

Gracie Abrams com música nova do seu novo álbum Daughter From Hell. Esta chama-se Look At My Life, a tocar por aqui pela Mega Hits. E por falar em música nova, chegou a altura de atacarmos o Lugar às Novas de hoje, que vem diretamente de um dos DJs responsável por tratar da playlist do teu verão todos os anos.

Smackdown para fazer um dos hits do verão de 2026. Portanto, se gostas de sunset parties, de ficar na praia até mais tarde, tenho a certeza que ainda vais ouvir esta. Chama-se Take Me Back, é Kygo e Max Smackdown, no lugar às novas de hoje da Mega. 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

0: É talento nacional, chama-se Não Disseste Nada, de Ícaro, a tocar por aqui pela Mega Hits. Talento aveirense também, o que me enche de orgulho, porque também sou natural de Aveiro e é sempre muito bonito vermos talentos da nossa terra a ser reconhecidos a nível nacional. Lembro-me de me cruzar muitas vezes com o Ícaro na altura do secundário e, portanto, ele merece receber as suas flores e ainda bem que as está a receber. A chegar à música nova de Somber, My Body Isn't Ready.
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Mega Hits e a melhor música nova, agora que o relógio marca às 8 da noite. Bom fim de semana. Continuas comigo, Zé Vida, por aqui até às 11. E já a seguir conto quem foi o último convidado da minha nova série daqui da Mega Hits, What's Popping. Posso dizer que é talento nacional. Acha que

0: Faz uma boa viagem com a Mega Hits e se por acaso ainda não estás a par, todas as sextas-feiras tens novo episódio de What's Popping no canal do YouTube da Mega Hits. É o meu novo projeto aqui na rádio em que recebo todo o tipo de convidados na minha própria Record Store, a minha loja de música, para falar precisamente sobre a banda sonora da sua vida e a música que tem marcado o seu percurso por aqui. Esta sexta-feira foi a vez de eu receber um artista que eu tenho a certeza que tu conheces muito bem.
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0: Se Pim Perto passou pelo What's Popping, já podes ver o episódio completo no canal do YouTube da Mega Hits. Falámos sobre a música que marcou a sua vida e, claro, as influências musicais que tem no seu próprio trabalho também. Portanto, é passares pelo canal de YouTube da Mega Hits, aliás. A chegar a mais de 90 minutos de música sem parar, que arrancam com Justin Bieber, Speed Demon. Por isso é ficar desse lado. Faz uma boa viagem com a Mega.

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1: Música portuguesa na Mega Hits de Julin, KPST, Yuren e Trista, chama-se Vivi Good, e não sei que álbum é que tem marcado o teu ano de 2026, mas eu pessoalmente estive muito tempo à espera do novo projeto de Charlie XCX, Music, Fashion and Film, que já está cá fora e que, se por acaso ainda não ouviste, fica aqui a minha recomendação para ouvires, até porque se não gostas de música eletrónica, se não achaste lá muita piada ao álbum Brett, este aqui posso dizer que não tem nada a ver com isso, portanto acho que devias dar uma chance. A chegar tens um dos singles que faz parte deste novo disco, chama-se Wink Wink, tem andado em repeat na minha playlist, portanto, eu acho que devias ouvir. Charlie XCX a tocar agora na Mega.

Um clássico de Kesha, TikTok, a tocar por aqui pela Mega Hits. E se andas de férias por terras algarvias, não percas o festão que vai haver esta noite pelo Bliss Vila Moura com MCPH, um dos maiores nomes do funk brasileiro. É passares por lá que tenho a certeza que te vais divertir muito. A chegar à música nova de Niall Horan, esta chama-se Taste.

Boa viagem com a Mega Hits e a melhor música nova. Continuas comigo, Zé Vida, por aqui até às 11 da noite. Espero que estejas a ter um ótimo fim de semana, que na verdade já está a acabar. No entanto, estamos no mês de agosto, aquele que, na minha opinião, é o mês mais calmo do ano. Eu sinto que não tenho que fazer planos absolutamente nenhuns neste mês e que se ficar em casa o mês inteiro, ninguém me vai chatear. E pelos vistos, não sou o único a achar isto, porque há um termo associado ao mês de agosto que é muito famoso pelas redes sociais e que, se por acaso não estás a par, é sobre isso que falamos já a seguir. Vamos falar também ao longo da próxima hora sobre coisas inusitadas que acontecem no nosso dia e que nos deixam a questionar a realidade do planeta em que vivemos. Pelo menos foi isso que aconteceu na Escócia há cerca de uma semana, na cidade de Glasgow, em que muita gente olhou para o céu e começou a achar que estava a alucinar. Já te falo melhor sobre isso, mas antes disso, há música nova de Hugo.

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The Second Voice com esta Lemmy B a tocar por aqui pela Maggie Hits. E se por acaso olhasses para o céu e visses um dragão? Provavelmente achavas que estavas a alucinar ou que tinhas perdido completamente a cabeça, mas foi isso que aconteceu precisamente pela Escócia, na cidade de Glasgow, em que várias testemunhas olharam para o céu nas primeiras horas da manhã, numa quarta-feira normalíssima, e começaram a duvidar da sua própria sanidade mental, porque viram um dragão de 5 metros. E eu não estou a brincar, eu estou a falar muito a sério, isto não é daquelas fake news do TikTok. Foram milhares as testemunhas que viram dragões de 5 metros pelo céu de Glasgow, mas na verdade isto tem uma explicação científica. Isto fazia parte da promoção da nova temporada de House of the Dragon da HBO, que vai regressar agora, ou melhor, acho que até já regressou, não costumo acompanhar, para a terceira temporada. Portanto, se viste um destes vídeos na internet e pensaste logo, ah, isto é AI, isto é inteligência artificial, isto nunca ia acontecer, olha que te podes enganar, porque na verdade aconteceu, era claramente um robô de um dragão, mas se fores ao TikTok e veres este vídeo, eu aconselho-te, porque é tão realista que eu próprio, quando vi uma página de notícias muito famosa, chamada CNN, a partilhar esta notícia, fiquei assustado, porque achei que, ok, estamos a entrar numa nova fase da espécie humana e temos dinossauros voadores a coexistir connosco. Não foi isso que aconteceu, mas na verdade até era um bocadinho divertido. Portanto, olha, passa pelo TikTok e vê sobre o que é que eu estou a falar, porque tenho a certeza que também vais gostar muito. Por aqui pela Maggie Hits, continuas a tua viagem com a melhor banda sonora. Se estás de férias, espero que aproveites muito bem para aproveitar. Eu ainda não é desta. No entanto, a playlist por aqui vai ajudando a começar a sentir as férias de verão um bocadinho mais. E por isso mesmo, para alegrar a tua viagem domingo à noite, para não ficares triste se amanhã não estás de férias e é segunda-feira, segues viagem agora com Another e 54 Ultra. É mais música nova, chama-se Top.

Martin Garrix e Ed Sheeran com esta Repeated a tocar por aqui pela Mega Hits. E se não estás a par do conceito Silly Season, deixa-me que eu te diga que é o termo que a internet criou para descrever o mês de agosto, supostamente o mês mais aborrecido do ano em que não se passa absolutamente nada. No entanto, não é no sentido depreciativo, na verdade até é pelo lado positivo. Supostamente a internet diz que agosto é a altura do ano em que é completamente ok tu não teres nada planeado, aproveitar só para viver a vida, para estares de férias. Portanto, se ainda estás a pressionar, a achar que ainda não estou de férias, tenho que fazer o máximo trabalho possível até ter uma semaninha de folga, nada disso. Aproveita a Silly Season, podes mesmo dizer ao teu patrão e à tua equipa, olha, não sei se vocês sabem, mas estamos na Silly Season, portanto, eu estou no rendimento mínimo. Pelo menos eu tenho adotado essa postura por aqui e acho que nem me estou a safar assim tão mal. A chegar à Mega Hits, à música nova do novo álbum de Ariana Grande, Petal, que saiu na última sexta-feira. Esta tu já conheces bem, chama-se Hate That I Made You Love Me.

0: E outro planeta, isso já sabemos. Acabaste de ouvir o Plutónio com esta Interestelar a tocar por aqui pela Mega Hits. E precisamente por ser de outro planeta, Plutónio está confirmadíssimo no estádio de Alvalade em 2027. E claro, com a Mega Hits, um concerto imperdível, um concerto histórico também na carreira de Plutónio e que acontece no dia 5 de junho de 2027. E se eu fosse a ti, garantia já o meu bilhete, porque apesar de ser um estádio, os bilhetes estão a voar e tu não vais querer perder esta noite de certeza absoluta. Por aqui pela Mega Hits, continuas a tua viagem na minha companhia. O meu nome é Zé Vidas, estou por aqui até às 11 e a chegar a música nova de Prospa e Clooney, Free Your Mind. É ficares desse lado. Bom fim de semana.
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1: Mega Hits e a melhor música nova, agora que o relógio bate às 10 da noite. Continuas comigo por aqui a aproveitar este final de fim de semana, mas ainda é fim de semana, portanto ainda podes dançar à vontade. Até porque está a chegar Dance de Slater, é mais música nova na Mega.

0: Harry Styles com esta As It Was a tocar por aqui pela Mega Hits. E eu descobri que o Harry Styles tem um talento escondido para além da música, e a internet toda sabe disto agora também. É sobre isso que falamos já a seguir, mas antes há mais de 90 minutos de música a chegar, que arrancou com Zara Larsson, e já a seguir ouves também o Lugar às Novas de hoje. Faz uma boa viagem com a Mega.
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pensar em ti. Dois tubarões da música portuguesa, Prof Jam e Plutónio, com Pensar em Ti, a tocar por aqui pela Maggie Hits. E, na verdade, um tubarão da música global, de seu nome Harry Styles, acabou de ver um dos seus maiores talentos a ser completamente partilhado pelas redes sociais. Isto tudo porque o ator de O Diabo Veste Prada, Stanley Tucci, que dá vida a Nigel, confessou numa entrevista que, durante um almoço em que foi convidado por Harry Styles para aparecer em sua casa, primeiro, que convite de sonho, quem me dera que o Harry Styles me convidasse para almoçar na sua própria casa com comida feita por ele próprio, mas pronto, não é esse o ponto. E Nigel, ou melhor, Stanley neste caso, disse que Harry Styles é capaz de ser mais talentoso na cozinha do que na música. E atenção, que eu acho isto um bocado estranho, porque o Harry Styles, para mim, é um dos melhores compositores e um dos melhores artistas masculinos da nova geração, mas segundo o Stanley Tucci, ele é ainda melhor na cozinha, portanto... Só podemos imaginar os pratos que este homem cozinha. Olha, eu até já fico com fome só de pensar nisto, para ser verdadeiro. Por aqui pela Maggie Hits, segue Giagem com o lugar às novas de hoje, de Kygo e Max McNown. Chama-se Take Me Back.

É Prof Jam com Sozinho por aqui pela Mega Hits. E é a música que marca a minha despedida também. Portanto, lamento informar, mas vais mesmo ficar sozinho. Sozinho, sozinho não. Até porque a Mega Hits todos os dias te faz companhia com a melhor música nova. E por isso mesmo, para aproveitares este final de fim de semana assim descansado, relaxado, na tua própria companhia também, que às vezes é preciso, segues viagem agora então com Temper City. Esta chama Self Aware. Faz uma boa viagem com a Mega.

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